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2: 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Bom dia. 2 horas.
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2: 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Bom dia. 4 horas.
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2: 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Bom dia. 6 horas.
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0: 7 horas.
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2: Uma grande salva de palmas para o Sr. Carlos Tavares. Mas não vamos ter só o Carlos Tavares hoje a cantar o Pajobi connosco. Vamos voltar a ter o Nuno Norte.
3: Boa noite, é um prazer enorme estar aqui com esta banda, com o Nuno, com o António Manuel Ribeiro, que já passou, com o António Corte Real e, acima de tudo, convosco. Como isto já vai custando um bocadinho, vocês têm que ajudar. E façam-me um favor, não fiquem sentados.
4: Oh Luís, tu é que tens razão.

0: Carlos Tavares, no Norte. Grande salva de palmas. E um grande obrigado. Alto Lenha! Alto Lenha!
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1: 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A doença de Parkinson e a medicina tradicional chinesa. É com base na necessidade de encontrar soluções que respondam de forma eficaz a este problema crescente que têm surgido vários estudos, quer a nível da medicina ocidental, quer da medicina tradicional chinesa, sobretudo no que se refere à acupuntura e fitoterapia, tendo a MTC vindo a suscitar a atenção não apenas dos meios científicos, mas também da população em geral. 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

campos de concentração, na Alemanha, na Polónia, e que concilia muito bem um facto fictício e um facto real. E eu escolhi este livro para uma apresentação na escola, tinha que apresentar um livro, e então andei a ver e encontrei este livro, então decidi lê-lo e apresentei-o. O autor é John Boyne, que escreve bastante este género de livros que fala sobre acontecimentos reais. É um livro que se lê muito bem, começa-se a ler um bocadinho e lê-se logo o livro todo. O facto de misturar a realidade com ficção torna-se um livro mais apelativo para ler, porque não é uma coisa inventada, é algo que aconteceu na realidade e que também nos permite viajar um bocadinho no tempo.

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2: A contribuição da inteligência emocional para o desenvolvimento empresarial. Em Portugal, as empresas são pensadas e desenvolvidas tendo como fator primordial a procura da obtenção de lucros. Por sua vez, para atingir esses esperados lucros, é necessário criar mecanismos que o facilitem. Desta forma, um dos mecanismos existentes baseia-se no conceito de inteligência emocional. A inteligência emocional é entendida como a capacidade do indivíduo a identificar os próprios sentimentos e os dos que o rodeiam. Paralelamente, é ainda descrita como a capacidade de se motivar e de gerir as emoções em si e nos outros. Tem também um papel preponderante na liderança e no bem-estar relacional. Numa empresa composta por dezenas ou até centenas de funcionários, existe a necessidade de regular as interações sociais e gestão de expectativas, o stress e a tomada de decisão, entre outros fatores. Desta forma, urge capacitar os líderes dessas empresas de competências que assentem na inteligência emocional. É do senso comum que uma equipa de trabalho motivada e bem gerida produz um rendimento superior a uma equipa desmotivada. O líder da organização deve ter a capacidade de compreender e gerir as próprias emoções e as dos outros, procurando manter a sua equipa motivada e focada nos superiores objetivos da empresa. Contudo, o mesmo deve ter em consideração a complexidade das relações humanas. É aqui que reside o segredo do bom funcionamento organizacional e empresarial. Uma outra vantagem de ser alguém com inteligência emocional prende-se com uma mais saudável adaptação às adversidades, sejam elas mais ou menos gravosas. Por exemplo, um indivíduo inteligente emocionalmente tem a capacidade de, face a uma situação de despedimento, encontrar ferramentas que lhe permitam lidar com a situação de uma forma mais saudável, olhando para a mesma não tanto como um problema, mas sim como uma janela de oportunidade para fazer algo diferente. Face a estes argumentos, é absolutamente imperativo aumentar a consciencialização para a importância da inteligência emocional no desenvolvimento sustentável das empresas e das pessoas.
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Hoje vamos falar de proteções. Proteja as suas aplicações uma a uma com um código individual. Se não quer que ninguém aceda às suas aplicações, mesmo que esteja autorizado a usar o smartphone, então é melhor espreitar esta apps. É grátis. O Locker Pro vem trazer aos utilizadores do

0: Por exemplo, esta ferramenta faz também o registro das tentativas de acesso às diferentes aplicações e aí poderá revelar-se mais útil. A aplicação está disponível de forma gratuita na loja Windows Phone. 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
2: Repensar o veículo automóvel e o modelo rodoviário. Manuel João Ramos, Presidente da Associação de Cidadãos Automobilizados.
3: Em grande parte, evidentemente, só há velocidade e só há fabrico de bilhões de automóveis porque há energia fóssil barata para o fazer. O aumento dos custos do petróleo, a rarificação do bem, de facto vão introduzir a possibilidade de questionar este macro modelo económico. Que assenta, evidentemente, na energia barata. Não havendo energia barata, evidentemente que o sistema vai ter que responder noutros termos. Se a resposta vai ser, como nós gostaríamos de esperar, um repensar daquilo que é o conceito de veículo automóvel, muito bem. Aquilo que nós tememos é que este problema possa não estar na mesa das negociações, porque há demasiados interesses instalados, há demasiados lobbies, há demasiadas expectativas para que, de alguma forma, o modelo se vá adaptando a novas realidades. E, portanto, que aquilo que para nós é fundamental, que é precisamente o repensar do veículo automóvel e repensar aquilo que é a gestão do ambiente rodoviário, pode ser que não estejamos a tempo de o fazer, porque é fácil fazer estas alterações quando há dinheiro e quando há disponibilidade económica, é muito difícil fazê-lo. Isto é fácil de alguma forma introduzir o conceito de morte zero na Suécia, é muito complicado introduzir o conceito de morte zero, de vias desculpabilizadoras, por exemplo, num país como a China ou um país como a Índia, com infraestruturas muito más, com uma tipologia de transporte muito complicada, com utentes que necessitam alterações profundas no modo de compreensão, no modo de percepção daquilo que é o risco rodoviário. Portanto, aquilo que nós podemos temer é que o sistema se vá adaptando de alguma forma e

0: mesmo com energia mais cara, mas exatamente o contrário. E por isso mesmo é que a Organização Mundial de Saúde, pode ser que este problema específico não esteja explicitamente no centro das preocupações, mas como a Organização Mundial de Saúde e os epidemiologistas e os médicos de saúde pública, todas as partes envolvidas na gestão e compreensão e gestão dos problemas de saúde pública, olham para as tendências e veem que as tendências não fazem senão agravar-se, identificam precisamente a necessidade de inverter certo tipo de tendências. Se o vão fazer num confronto direto com os interesses instalados, eu presumo que não. E me parece muito manifesto, me parece muito, muito, muito sintomático que toda esta década de segurança rodoviária tenha como parceiro principal a Federação Internacional do Automóvel.
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5: Olá, bem-vindos à nossa parada cheia de paródia.
6: Os acidentes fatais nas estradas portuguesas continuam a bater todos os recordes e a ser mais uma vergonha para Portugal. Mas será que não se encontra uma solução para tamanha estupidez?
7: Mas quem é que disse que não há solução? Bastava apenas alterar os 0,5 de alcoolemia para 5,0. Se ficassem em estado de nem sequer poderem agarrar no volante, acabavam-se os acidentes.
8: As dormidas nos hotéis continuam em alta. Muitas unidades hoteleiras estão sem capacidade de resposta, sabias?
9: Pois sabia. As dormidas aumentaram nos hotéis, mas também aumentaram nos bancos.
8: Nos bancos?
9: Sim, nos bancos dos jardins.
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15: Os avanços da medicina são impressionantes. Ainda havemos de ver transplantar cérebros humanos em burros e camelos.

0: senhor doutor, mas isso é mesmo possível?
1: Hoje não há impossíveis para a medicina, minha senhora. O problema do seu marido está apenas no mau funcionamento de um órgão. Substituindo esse órgão por um outro órgão saudável, pode acontecer um verdadeiro milagre. Pode crer.
2: Com outro órgão pode acontecer um milagre, senhor doutor. E que órgão seria esse? É um órgão de igreja, é?
1: Não, não, que disparate. Olhe lá. O senhor ainda não ouviu falar na substituição de órgãos humanos por órgãos de porco, por exemplo. Isso atualmente já é possível. Pode crer.
0: Oh, Libório, faz lá isso, homem. Se o senhor doutor acha que é a única solução, não deves hesitar, homem. Deixa lá fazer a operação para te trocar o órgão por um de porco em condições.
2: Se isso te faz feliz, está decidido. Mas olha que depois, se eu começar para aí a portar-me como um porco, não te admires, está bem?
0: Ora, ora, a diferença certamente até nem vai ser assim tão grande como isso. Pode avançar, seu doutor.
1: Muito bem. Não se vão arrepender. Além disso, o nome do senhor Libório vai ficar em todos os livros de medicina. O senhor vai ficar como um dos grandes marcos da história das ciências médicas.
2: Olha, sinceramente, espero é não ficar marcado para o resto da vida.
0: Passaram-se meses, mais de 9, depois do Libório ser operado, e assim, rapidamente, como que acontece nos últimos episódios das telenovelas, eu engravidei e chegou o dia em que dei à luz e o senhor doutor foi dar a notícia ao Libório.
2: Então, senhor doutor, tudo bem? Já sou pai?
1: Pois é, mas prepare-se, porque afinal, como notámos nas ecografias, a criança não é bem tal e qual como esperávamos.
2: Ai, não é saudável, tem algum defeito?
1: É absolutamente saudável e não tem qualquer defeito. Só que, olhe, senhor Libório, a sua mulher deu à luz uma leitoa.
2: O quê? Uma leitoa? Está a ver no que dá a transplantação de órgãos de porco para humanos? Eu que esperava um rapaz.
1: Bem, a sua mulher, além da leitoa, também deu à luz uma salsicha. Mas a salsicha vinha à parte.
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12: E nós já tínhamos saudades dos verdadeiros palhaços. Pintarolas e cantarolas.

0: O Pintarolas, estás bom?
1: Olha, ô Cantarolas, estou mais do que bom, estou bom.
0: Estás bom, por quê?
1: Porque quando estava a tomar o pequeno almoço, entornei um chocolate todo por cima de mim e fiquei mesmo um bombom. E tu, como é que estás, ô Pintarolas?
0: Eu estou à espanhola.
1: À espanhola?
0: Sim. Eu vim a chegar aqui ao circo quando passou um caminhão de matrícula espanhola que deixou cair um saco de peras, tomates e cebolas em cima de mim.
1: Boa. Esse caminhão devia trazer produtos de Barcelona. E o prato do dia hoje, lá na tua rolote, é molho à espanhola.
0: E olé!
2: Senhoras e senhores, meninos e meninas, o Circo de Portugal vai apresentar um extraordinário número de animais amestrados com leões, águias e até um melro preto de bico amarelo.
0: Não, dona Jaquina, não faça isso que vai ser uma desgraça para o nosso circo.
2: Ai, qual é a tua, Cantarolas?
0: É que eu já vi um número desses e o público não gostou nada e até começou a arrancar as cadeiras. Não é verdade, Pintarolas?
1: Verdade, verdadeíssima. Meter um melro de bico amarelo no meio de águias e leões não dá bom resultado, não. Não sei como, mas o número acabou com camelos e ursos a correrem atrás uns dos outros.
0: Fui, dona Jaquina. Só quem se riu do espetáculo foram os macacos que estavam no camarote presidencial. Foi o fim da macacada.
2: Pintarolas e Cantarolas, vocês hoje vão fazer propaganda para a porta das escolas, entenderam?
1: Entendemos, mas não vamos. A dona Jaquina vai desculpar, mas nós temos fundilhos nas nossas calças.
2: Fundilhos? Então e é por terem fundilhos que não vão para a porta das escolas, porquê?
0: Porque quem tem fundilhos não quer sarilhos, dona Jaquina. Fique sabendo que as portas das escolas são um lugar muito perigoso e sem segurança nenhuma. Há roubos, agressões, droga e sei lá que mais. Não é verdade, Pintarolas?
1: Até apareceu aí um senhor doutor a lastimar isso com uma lágrima no canto do olho. Mas afinal, esse senhor da lágrima no olho não era um senhor doutor. Era um crocodilo.
0: E apareceu outro a dizer que ia fazer isto, que ia fazer aquilo, ia fazer tudo. Mas já se sabe como é que ele faz tudo. Nunca faz nada e é um grande agravão.
2: Então, mas quem é que eu mando para a porta das escolas?
1: O ilusionista? Ele chega lá, transforma as escolas em discotecas e fica tudo certo.
0: E que grande palhaçada no reino da marmelada.
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2: Os meus filhos andam danados, porque o acesso é difícil e a minha entrada está cada vez mais difícil.
7: Ah, pois é, vizinha. Então, o ensino superior não anda nada bem.
2: Mas qual é o ensino superior, vizinha? Eles têm problemas é à noite, para entrarem nas discotecas. Os porteiros e os seguranças estão cada vez mais violentos.
8: Oh, compadre, empreste-me lá o seu cão para eu ir à caça no próximo domingo.
9: Empresto, mas olha, se o compadre falhar o tiro, o bicho começa a rir-se de si.
8: A rir-se? Então o que é que ele faz se eu, por milagre, acertar me perdiz?
9: Ah, isso já não sei dizer, compadre. Eu tenho cá o cão há 10 anos e ainda não ouvi fazer outra coisa. Não rido.
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0: qual é que é o problema?
1: Não é nenhum. Não, então, mas tu é que perguntaste. Não, eu já te disse, comecei por dizer que não se passa nada. Voltaste a perguntar todas as vezes.
0: Não se passa nada, mas achas que há razões para tu estás a
1: chorar. Não, mas eu não posso chorar. Agora é tema.

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1: Hoje trago alguém muito diferente, João Vilaré. Parece um pouco abusivo referenciar aqui João Vilaré, um dos maiores atores que passaram por palcos portugueses e que à partida pouco terá a ver com a música. Mas não se pode esquecer que Vilaré obteve extraordinário sucesso com os seus recitativos que, editados em disco, fizeram grande sucesso entre nós e não sem motivo. Natural de Lisboa, onde nasceu em 1913, Vilaré dedicou-se ao teatro depois de terminar o liceu e durante os anos 30 e 40 teve uma ascensão vertiginosa que o levou a triunfar nos palcos do teatro declamado e ligeiro e no cinema, onde assinou interpretações memoráveis em Três Espelhos de 47 e Frei Luís de Sousa de 50. O seu amor pela poesia levou-o a tornar-se num dos recitadores mais extraordinários que Portugal conheceu, tendo inclusivamente deslumbrado o público da RTP com uma série de programas que apresentou. E o registro do seu recital de São Luís, lançado em álbum, ainda hoje se mantém disponível. Mas Vilaré tinha também um especial apreço pela revista, onde se estreou em 1941 para escândalo daqueles que não gostavam de ver misturas. Em 1947, Aníbal Nazaré, António Porto e Nelson de Barros escrevem-lhe o Fado Falado, que criou na revista Tá Bem ou Não Tá, verdadeira peça de antologia da história da música e do teatro popular português. Um recitativo sobre uma melodia de fado onde a letra, que joga habilmente com a mitologia do género, era não cantada, mas verdadeiramente representada por Vilaré, que assim juntou mais um clássico. João Vilaré morreu em fevereiro de 1961, vítima de doença prolongada. Hoje vamos recordar a procissão.
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1: 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Boa tarde. 2 horas.
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3: Olá, boa tarde, seja bem-vindo à primeira parte da edição de terça-feira das tardes da Rádio Clube do Dão. Eu sou o Jorge Henriques e vou-lhe fazer companhia até às 5.

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2: 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A doença de Parkinson acomete pessoas de todas as idades, mas possui uma maior incidência em indivíduos com mais de 60 anos e, essencialmente, o sexo masculino. Nesta, verifica-se uma degeneração das células dos gânglios basais, responsáveis pelo processamento e envio de informação ao tálamo, que, por sua vez, envia impulso ao córtex cerebral. Ora, este mecanismo é possível mediante a ação de neurotransmissores químicos, como a dopamina, que, no caso da doença de Parkinson, se torna deficiente, podendo ocorrer também anomalias a nível de outros neurotransmissores, como a serotonina, a acetilcolina e a noradrenalina. A degeneração ao nível das células dos gânglios basais e deficiência destes neurotransmissores responsáveis pela precisão e coordenação de movimentos está na origem de sintomas como rigidez muscular, tremor, bradicinesia, instabilidade postural, marcha caracterizada por pequenos passos, cabeça ligeiramente flexionada e corpo inclinado para a frente, hipofonia, disfagia, entre outros. Pode ocorrer também um comprometimento cognitivo, o que, associado a um distúrbio motor, gera incapacidade comparável a um AVC. Embora a medicina ocidental a classifique como doença idiopática, têm sido realizados estudos que apontam como possíveis causas as neurotoxinas ambientais, a toma de medicação e produtos tóxicos, a predisposição genética e complicações decorrentes de encefalite viral. 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
1: 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Boa tarde. 3 horas.
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3: Cá estamos para a segunda parte da emissão de terça-feira das tardes da Rádio Clube do Dão. Eu sou o Jorge Henriques e conduzo a emissão até às 17. Avanço sem mais demora com a música em português.

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1: Um abraço também a todos aqueles que nos ouvem através da antena da Rádio Clube do Dão. Ligadinho na gente.
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2: Mais uma semana e mais um podcast A Arte de Ser Feliz. Sejam muito bem-vindos. Cá estamos nós com a nossa terapeuta de emoções, Margarida Lucas. Eu sou a Tânia de Almeida e todas as semanas pode nos ouvir aqui na rádio. Hoje voltamos a falar de autoestima e de amor próprio. E tenho uma questão para a Margarida Lucas.
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2: Olá Margarida, hoje não sabes qual é a questão que te vou colocar. Estás preparada?
4: Olá Tânia, de facto de ti posso esperar qualquer coisa. Ainda por cima não estou preparada, portanto vamos ver o que é que vai acontecer.
2: Ora, eu estou aqui a brincar, mas o caso é bem sério. Até porque, com certeza, se calhar muitos ouvintes podem se identificar ou conhecer algum familiar nesta situação. Portanto, é uma situação específica, um casal amigo, onde há maus tratos por parte do marido para com a esposa, verbais e algumas tentativas também de físico. Sendo que, portanto, ela própria, enquanto esposa, enquanto companheira, já se apercebeu que, tendo a autoestima em baixo, não ajuda. Portanto, há aqui uma relação de abusador e ela com baixa autoestima. Isto já eu e ela nos apercebemos, mas a questão é, ela apercebe-se e o que é que ela deve fazer? Como é que ela dá a volta? Qual é a solução para isto, Margarida? Para que ela se veja livre desta relação abusiva?
4: Olha, afinal a questão é fácil, porque infelizmente
5: há muitas,
4: é isso mesmo. Eu penso que nós somos um país, vou dizer-te um país, porque realmente os portugueses somos pessoas que não nos valorizamos e isto pode-se chamar uma doença, é uma doença emocional ou psicológica, porque quando eu não me valorizo, eu vou envolver-me em relações abusivas. Vou trabalhar com pessoas que não me tratam bem, vou também para trabalhos onde me pagam uma miséria e tudo isso acontece porque eu não me valorizo a mim própria. Se eu acho que qualquer coisa serve para mim porque eu não mereço mais, eu só me vou envolver em coisas que me vão fazer sentir ainda pior. E nós somos um país que realmente muitas pessoas sofrem deste grave problema da desvalorização. Por isso é que também, e aproveito para te dizer isto, e também aos nossos ouvintes, que em Portugal temos muitos problemas de ossos e de músculos, precisamente por causa da desvalorização. Sabias isso?
2: Não fazia a mínima ideia, mas é um facto muito curioso. E tu falavas isto da população portuguesa, dos portugueses em geral, e tu que já viveste também em muitos países e tens também essa noção e o facto de teres vivido na Venezuela, que é um país muito mais aberto, tal como o Brasil, os países latinos são um bocadinho mais abertos do que nós. Tu sentes mesmo essa diferença? Nós somos muito pequeninos, não é?
4: Nós sentimos-nos pequeninos. Não somos pequeninos, porque repara, nós quando vamos para outros países chamamos muito a atenção, porque somos muito trabalhadores, somos muito responsáveis, somos honestos, temos grandes capacidades, mas depois nós próprios não nos reconhecemos desta forma. Parece que não nos vemos ao espelho. Eu costumo dizer aos meus pacientes que eles são como leões, mas na realidade sentem-se ovelhas. Sentem-se realmente pessoas pequeninas. E isto precisa de ser mudado, mas não é fácil. Realmente não é fácil. É preciso eu saber como é que eu sou, conhecer-me muito bem e aceitar-me tal como sou. Como deves imaginar, isto não é fácil.
2: Claro que não é fácil. Primeiro, a parte de tu te autoconheceres. Há pessoas que andam uma vida inteira e só precisa aos 60 anos é que têm noção de como são. Eu acho que até a nível de escola deveria existir. Existe psicologia, filosofia, tudo mais. Eu acho que dentro da psicologia ou algo que lhe fosse inerente, devia haver uma cadeira que nos ajudasse nas emoções. Já uma vez acho que falámos nisso aqui. Nos iria ajudar a nos autoconhecermos. Logo iríamos ter pessoas muito mais felizes só por essa parte.
4: Sim, quem não se conhece não pode ser feliz. Mas também, se eu me conhecer, mas não me aceitar tal como sou, também não posso ser feliz. E repara que hoje as pessoas sofrem muito por não serem desta ou daquela maneira. E as pessoas têm a mania de se comparar com os outros. As pessoas dizem, ah, se eu fosse mais magra, ou se eu tivesse estudado mais, ou se eu tivesse o nariz mais pequeno, sei lá, tantas coisas, ou se eu trabalhasse em tal sítio. Mas todas as pessoas fazem isto. Estejam em que situação for, as pessoas têm sempre a sensação de que os outros valem, mas eles não valem. Olha, há pouco tempo tive na minha consulta uma senhora que me tinham dito que tinha graves problemas e até tinha ideias suicidas. E eu, quando me pus a imaginar esta pessoa, imaginei uma pessoa, se calhar, com mau aspecto físico. Pronto, nós, imediatamente, a nossa mente julga as coisas. Se é uma pessoa que não se sente bem e até se quer suicidar, imaginas logo uma pessoa realmente com mau aspecto, uma pessoa que, se calhar, não tem trabalho, uma pessoa que tem problemas económicos, que não tem família. Sei lá, imaginas tudo isso. E esta senhora veio à minha consulta e eu desci, não é? Para ir buscar. E de repente, quando olho ao fundo, vejo uma mulher lindíssima. Isto é real. Vejo uma mulher lindíssima, alta, com um corpo espetacular. Não sei se tem mais de 35 anos, uma mulher muito jovem. E quando ela chegou a pé de mim, eu perguntei: é a senhora que vem para a consulta? E ela: sim, sim, sou eu. E eu realmente não podia acreditar. Eu dizia: meu Deus, mas esta mulher é fantástica. Porquê que tem estas ideias suicidas? E inclusive eu disse-lhe isso. Eu estava à espera de uma pessoa com mau aspecto. A senhora é lindíssima, o que é que se passa? E então ela explicou-me precisamente isso. Que ela, quando olha para o espelho, ela não vê uma mulher lindíssima. Ela vê uma pessoa com mau aspecto, uma pessoa que não tem objetivos na vida, uma pessoa que tudo o que faz está mal feito. Portanto, repara, é a nossa mente que tem que ser alterada. Não é o nosso corpo, nem é nada à nossa volta. É a nossa mente.
5: Bem, a partir do momento que tu te apercebes então que não há autoestima, e falávamos no caso desta tua paciente, da consulta, mas também do caso anterior, a pessoa percebe-se que de facto não tem autoestima, que não tem amor próprio. Como é que ela dá a volta? Falavas em

0: uma cara que toda a gente acha que é lindíssima. Porque ela disse-me, por exemplo, no caso desta mulher, ela disse-me, de facto as pessoas dizem-me isso, mas não é isso que eu vejo. Então tu tens que contrariar, ou tens que questionar-te, porque é que tu tens esta crença? Ou seja, porquê que se toda a gente diz que eu sou bonita, porquê que eu me considero feia? Isto é um absurdo. Então é preciso eu questionar-me porquê que eu comecei a achar que era feia. E repara que isto às vezes vem da infância. Se calhar quando eu tinha 4 ou 5 anos, a minha mãe disse-me muitas vezes, és feia. Ai, que menina tão feia. E até me estou a lembrar precisamente de um caso, e era um homem que me disse isso. Olha, quando eu tinha 8 anos de idade, a minha professora disse-me, ai, rapaz, és tão feio. E aquilo traumatizou esta criança de tal maneira que hoje, com 60 anos, ele ainda se considera feio. Então é preciso eu questionar porquê que eu me considero feia. Ou porquê que eu considero que tudo na minha vida é um erro, que eu estou sempre a enganar-me, que eu estou sempre a cometer erros. Será que quando eu era jovem, muitas vezes, alguém me humilhou, por exemplo? Então, quando tu analisas porquê que as tuas crenças são estas, mas de facto não fazem sentido, porque no caso dos erros, repara, todos nós erramos, mas todos nós também fazemos muitas coisas acertadas. Então porquê que nos vamos focar só nos erros? Precisamos olhar para os erros como olhamos para as coisas positivas. Então, questionar as nossas crenças é um ponto muito importante.
1: Já estamos quase no fim do programa, mas pergunto eu, apercebes-te da tua falta de autoestima, da tua falta de amor próprio? Começas a questionar as tuas crenças? Dizes tu, e bem, que já fiz este exercício, de escrever quais é que elas são, não é? Portanto, para nos ajudar realmente a interiorizar, a perceber o que é que nós pensamos, o que é que fazemos da nossa vida. E depois?
0: E depois vamos alterar estas crenças que nos prejudicam. Porque repara, toda a gente tem razão, toda a gente. Mas quando essas crenças ou essa razão te prejudica, isso deve ser alterado. Por mais sentido que faça na tua mente, deve ser alterado porque te está a prejudicar. Então, primeiro, reconhecemos que temos um problema de falta de amor próprio. Vamos perceber porquê, quais são as crenças que nos estão a prejudicar e depois vamos alterar cada uma destas crenças. Depois disso, precisamos ter objetivos na vida. Ninguém consegue ser feliz se não tiver objetivos. E outra coisa muito importante, rir dos próprios erros. Não há problema nenhum. Se eu me enganei, se eu disse uma coisa maldita, se eu cometi um erro com alguém, tenho que aprender a pedir desculpa e a rir-me do meu próprio erro. Aprender a gostar de nós próprios é isto, mas é um processo que vai devagarinho. E muito importante é pedir ajuda a alguém em quem confiamos.
1: Está respondido. Já sei qual vai ser o tema do próximo episódio A Arte de Ser Feliz. Entretanto, se tiver alguma dúvida, já sabe, é só procurar pela Margarida Lucas nas redes sociais, por Margarida Lucas ou A Arte de Ser Feliz, ou então escrever-nos a artedeserfeliz@studios64.pt.
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3: Terceira e última parte do programa das tardes da Rádio Clube do Dão de terça-feira. Vamos embora com a primeira proposta musical desta hora. Eu sou o Jorge Henriques. Vamos a isto.

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0: estas são as tardes da Rádio Clube de Dão, comigo Jorge Henrique em radioclubedão.pt, até às 5 de segunda à sexta-feira, entre as 14 e as 17 horas, cá estou eu para lhe fazer companhia em radioclubedão.pt ou então nas plataformas onde pode ouvir a rádio que lhe dá mais música em português.
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Fechamos as portas das tardes da Rádio Clube Bodão de terça-feira. Estou de regresso amanhã, quarta, a partir das 14. Depois das 5, não perca o Nuno Soares, que nos traz o Planeta Alegria. É o maior e melhor programa de apanhados de rádio em Portugal. Até amanhã. Fiquem bem.

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1: 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Boa tarde. 5 horas.
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1: 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Boa tarde. 6 horas.
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0: Então, estava aqui a pensar em ti. Ainda namoras?
1: Liga para a linha de apoio, diga qual é o seu problema. Sim, eu compreendo, diria que é melhor esquecê-la. Fica então sem efeito, obrigado pelo seu contato.

0: Posso?
1: Vou. Dentro dela, vou olhar dela, bora.
0: Bora. Vou brotar. Desculpa.
2: Eu fico com calores. Com calores. Miga. Miga. 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
1: Obrigado pelo desastre.

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3: A MUBI, Associação pela Mobilidade Urbana em Bicicleta, estabeleceu 7 regras que os ciclistas devem respeitar em relação aos peões. Esta associação afirma que o espaço para os ciclistas não deve ser obtido à custa da redução do espaço dos peões. A MUBI defende que o espaço para as bicicletas deve ser obtido, primeiro, pela redução do número de veículos a motor em circulação e, em segundo, pela redução das velocidades dos veículos motorizados, permitindo um convívio mais seguro entre diferentes meios de transporte. Vamos então conhecer as 7 regras de respeito pelos peões. Regra número 1. Respeite sempre os peões em todas e quaisquer circunstâncias. Tal como exigimos responsabilidade e respeito dos condutores dos meios de transporte mais pesados, mais velozes e mais perigosos, temos que exigir de nós próprios total respeito pelos mais frágeis. Regra número 2. Mesmo a circular em ciclovia. Quando utilizar ciclovias, circule com especial cuidado e respeite sempre os peões que, por inúmeras razões, nelas caminham, porque o passeio é menos confortável, com demasiados obstáculos ou deteriorado, ou mesmo demasiado estreito ou inexistente, ou porque pura e simplesmente são crianças, idosos ou adultos que caminham distraídos. Caso tenha que usar a campainha, use-a à distância e com antecedência suficiente para evitar sustos, alertando para a sua aproximação. Lembre-se que é da responsabilidade dos mais pesados, mais velozes e mais perigosos a segurança dos mais frágeis. Regra número 3. Ocupe o seu lugar natural na faixa de rodagem. Circule sempre que possível afastado do lancilo ou da valeta, ocupando a posição primária, isto é, próximo do meio da via que ocupa no momento. Tal permite-lhe ser visto de forma mais perceptível e evitar colisões com peões que atravessam inesperadamente a faixa de rodagem. Regra número 4. Estabeleça contacto visual na aproximação das passadeiras. Na aproximação a uma passagem de peões, com ou sem semáforos, cruze sempre o olhar com os peões que estão a atravessar, ou em vias de o fazer. Reduza a velocidade, de forma a indicar que foram vistos e a evitar sustos desnecessários e ceda à passagem. Regra número 5. Não circule de bicicleta sobre passeios. A circulação de bicicleta sobre os passeios cria conflitos, desconforto e perigo para os peões, principalmente crianças e idosos, e é ilegal para ciclistas com mais de 10 anos. Para os ciclistas, o uso do passeio é, regra geral, mais perigoso que o uso da faixa de rodagem. Os peões são naturalmente imprevisíveis, há inúmeros obstáculos com pouca visibilidade, há esquinas com visibilidade praticamente nula, à saída de garagens com atravessamentos inesperados de veículos, há pessoas que saem de casa com as suas crianças e bagagens e há paragens de transporte público. Regra número 6. Não circule bicicleta sobre as passagens para peões. Tal como sobre os passeios, circular de bicicleta sobre as passagens de peões é desconfortável e perigoso para os peões que legitimamente usam as mesmas. Além disso, esta prática ilegal é extremamente perigosa para o próprio ciclista. A circulação sobre os passeios induz a esta prática muito perigosa para os ciclistas. Ao circular sobre as passagens de peões, o ciclista poderá ter uma velocidade muito superior à do peão, fora do ângulo de visão do motorista, fatores que estão na origem de uma elevada proporção de sinistros de elevada gravidade entre bicicletas e veículos motorizados. Nas passadeiras é legal e mais seguro circular com a bicicleta pela mão. Desta forma, o ciclista é equiparado a um peão. Regra número 7. Tenha cuidado ao estacionar a bicicleta. Estacionar a bicicleta nos passeios pode ser muito desconfortável para os peões e é ilegal. Lembre-se sempre que existem peões cegos ou ambliúpes que não conseguem antecipar e evitar a sua bicicleta e ainda os carrinhos de bebê, as cadeiras de rodas e os idosos amparados lateralmente por acompanhantes. Não se esqueça que uma ponta de cabo solta, uma manete de travão ou um pedal podem magoar ou rasgar a roupa de quem passa. Nunca esquecer que uma bicicleta mal estacionada no passeio pode bloquear o acesso a passagens de peões, bocas de incêndio, portas de edifícios, etc. Acabamos de ouvir as 7 regras que os ciclistas devem observar em relação aos peões.
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1: 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Boa tarde. 7 horas.
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0: 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Nova versão do Android disponível nas próximas semanas. Fica disponível uma nova versão do sistema operativo móvel Android, anunciou a Google. Veja as principais diferenças entre o Android Marshmallow e o antecessor Lollipop. Conheça ainda quais os dispositivos que vão receber o software em primeiro lugar. O Android 6.0, também conhecido como Marshmallow, vai ficar disponível nas próximas semanas. O novo sistema operativo vai chegar aos smartphones Nexus 5 e Nexus 6 e aos tablets Nexus 7 e Nexus 9. O centro multimédia Nexus Player também vai receber a atualização. A nova versão do sistema operativo móvel da Google também vai marcar presença nos novos Nexus 5X e Nexus 6P, mas os smartphones só vão ficar disponíveis no final do mês. Quando apresentou o sucessor Android Lollipop, a Google explicou que há 6 áreas principais nas quais as duas versões do sistema operativo móvel se distinguem. São estas: permissões das aplicações, experiência web, ligações entre aplicações, Android Pay, suporte para impressões digitais, bateria e carregamento. 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
3: Vinte e quatro horas online.
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13: Olá! Bem-vindos à nossa parada cheia de paródia!
14: Os acidentes fatais nas estradas portuguesas continuam a bater todos os recordes e a ser mais uma vergonha para Portugal. Mas será que não se encontra uma solução para tamanha estupidez?
15: Mas quem é que disse que não há solução? Bastava apenas alterar o 0,5 de alcoolemia para 5,0. Se ficassem em estado de nem sequer poderem agarrar no volante, acabavam-se os acidentes.
16: As dormidas nos hotéis continuam em alta. Muitas unidades hoteleiras estão sem capacidade de resposta, sabias?
17: Pois sabia. As dormidas aumentaram nos hotéis, mas também aumentaram nos bancos.
16: Nos bancos?
17: Sim, nos bancos dos jardins.
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16: Avanços da medicina são impressionantes. Ainda havemos de ver transplantar cérebros humanos em burros e camelos.

0: Oh, senhor doutor, mas isso é mesmo possível?
1: Hoje não há impossíveis para a medicina, minha senhora. O problema do seu marido está apenas no mau funcionamento de um órgão. Substituindo esse órgão por um outro órgão saudável, pode acontecer um verdadeiro milagre. Pode crer.
2: Com outro órgão pode acontecer um milagre, senhor doutor. E que órgão seria esse? É um órgão de igreja, é?
1: Não, não, que disparate. Olhe lá. O senhor ainda não ouviu falar na substituição de órgãos humanos por órgãos de porco, por exemplo. Isso atualmente já é possível. Pode crer.
0: Oh, Libório, faz lá isso, homem. Se o senhor doutor acha que é a única solução, não deves hesitar, homem. Deixa lá fazer a operação para te trocar o órgão por um de porco em condições.
2: Se isso te faz feliz, está decidido. Mas olha que depois, se eu começar para aí a portar-me como um porco, não te admires, está bem?
0: Ora, ora, a diferença certamente até nem vai ser assim tão grande como isso. Pode avançar, seu doutor.
1: Muito bem, não se vão arrepender. Além disso, o nome do senhor Libório vai ficar em todos os livros de medicina. O senhor vai ficar como um dos grandes marcos da história das ciências médicas.
2: Olha, sinceramente, espero é não ficar marcado para o resto da vida.
0: Passaram-se meses, mais de 9, depois do Libório ser operado, e assim rapidamente, como que acontece nos últimos episódios das telenovelas, eu engravidei e chegou o dia em que dei à luz e o senhor doutor foi dar a notícia ao Libório.
2: Então, senhor doutor, tudo bem? Já sou pai?
1: Pois é, mas prepare-se, porque afinal, como notámos nas ecografias, a criança não é bem tal e qual como esperávamos.
2: Ai, não é saudável, tem algum defeito?
1: É absolutamente saudável e não tem qualquer defeito. Só que, olhe, senhor Libório, a sua mulher deu à luz uma leitoa.
2: O quê? Uma leitoa? Está a ver no que dá a transplantação de órgãos de porco para humanos? Eu que esperava um rapaz.
1: Bem, a sua mulher, além da leitoa, também deu à luz uma salsicha. Mas a salsicha vinha à parte.
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5: O circo desceu à cidade.
12: E nós já tínhamos saudades dos verdadeiros palhaços. Pintarolas e cantarolas.

0: Ese camión devia trazer produtos de Barcelona. E o prato do día hoje, lá na tua rolote, é molho à espanhola.
1: Iole!
2: Senhoras e senhores, meninos e meninas, o Circo de Portugal vai apresentar um extraordinário número de animais amestrados, com leões, águias e até um melro preto de bico amarelo.
1: Não, dona Jaquina, não faça isso que vai ser uma desgraça para o nosso circo.
2: Ai, qual é a tua, Cantarolas?
1: É que eu já vi um número desses e o público não gostou nada e até começou a arrancar as cadeiras. Não é verdade, Pintarolas?
0: Verdade, verdadeíssima. Meter um melro de bico amarelo no meio de águias e leões não dá bom resultado, não. Não sei como, mas o número acabou com camelos e ursos a correrem atrás uns dos outros.
1: Fui, dona Jaquina. Só quem se riu do espetáculo foram os macacos que estavam no camarote presidencial. Foi o fim da macacada.
2: Pintarolas e Catarolas, vocês hoje vão fazer propaganda para a porta das escolas, entenderam?
0: Entendemos, mas não vamos. A dona Jaquina vai desculpar, mas nós temos fundilhos nas nossas calças.
2: Fundilhos? Então e é por terem fundilhos que não vão para a porta das escolas, porquê?
1: Porque quem tem fundilhos não quer sarilhos, dona Jaquina. Fique sabendo que as portas das escolas são um lugar muito perigoso e sem segurança nenhuma. Há roubos, agressões, droga e sei lá que mais. Não é verdade, Pintarolas?
0: Até apareceu aí um senhor doutor a lastimar isso com uma lágrima no canto do olho. Mas afinal, esse senhor da lágrima no olho não era um senhor doutor. Era um crocodilo.
1: E apareceu outro a dizer que ia fazer isto, que ia fazer aquilo, ia fazer tudo. Mas já se sabe como é que eu faço tudo. Nunca faz nada e é um grande aldrabão.
2: Então, mas quem é que eu mando para a porta das escolas?
0: O ilusionista? Ele chega lá, transforma as escolas em discotecas e fica tudo certo.
1: E que grande palhaçada no reino da marmelada.
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2: Os meus filhos andam danados, porque o acesso é difícil e a entrada está cada vez mais difícil.
7: Ah, pois é, vizinha. Então, o ensino superior não anda nada bem.
2: Mas qual é o ensino superior, vizinha? Eles têm problemas é à noite, para entrarem nas discotecas. Os porteiros e os seguranças estão cada vez mais violentos.
8: Oh, compadre, empreste-me lá o seu cão para eu ir à caça no próximo domingo.
9: Empresto, mas antes de o compadre falhar o tiro, o bicho começa a rir-se.
8: A rir-se? Então o que é que ele faz, se eu, por milagre, acertar o meu perdiz?
9: Ah, isso já não sei dizer, compadre. Eu tenho cá o cão há 10 anos e ainda não ouvi fazer outra coisa, senão rir.
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pronto, dentro de muitos livros que eu gosto muito de ler, pronto, ia destacar um, só podemos falar de um, e eu aproveito. Ia falar dos Miseráveis, que é um livro de Vitor Hugo, do século XIX, e é um livro que eu gostei de ler, e que já foi adaptado ao cinema por várias vezes, ultimamente até com um musical relativamente recente. E esse livro destaca, do prisma do autor, a contradição entre justiça social e dignidade humana. À partida, são dois conceitos que se relacionam muito, mas ele na obra consegue dar ênfase a esse contraste, a essa dicotomia entre a justiça social e a dignidade humana. Ou seja, nem sempre o sistema político ou uma revolução consegue versar a dignidade humana da mesma forma que tenta versar a justiça social. E ele faz também a abordagem do contrário, ou seja, ele fala da hierarquia religiosa, por exemplo, da Igreja Católica, que ao focar a dignidade humana não consegue dar resposta à questão da justiça social. Ele aborda muito bem esse tema e ele entra em muitas contradições, se calhar refletindo até a sua própria personalidade e o seu modo de pensar, e lá está, refletindo isso, ele na obra consegue deixar isso bem patente. Por isso é que para mim é um livro tão importante.

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0: 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Boa noite. Meia-noite.
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2: 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Uma hora.
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